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3: Pela MEDA arrancam hoje e decorrem até domingo as festas da cidade em honra de Nosso Senhor Bom Jesus dos Passos. Serão 4 noites de música e muita animação. O programa abre esta sexta-feira com Gisela João, acompanhada com cordas e DJ X-Gun. Este sábado sobem ao palco os 4:30, Left Control de 80s e DJ White. No domingo é dia de Maninho, Samba Sem Fronteiras e DJ Poeta. As festas encerram na segunda-feira com um concerto de Jorge Guerreiro. Serão 4 dias de festa que prometem encher a cidade de Meda de ritmo, tradição e convívio popular. Por Pinhel há festa nas aldeias do concelho este fim de semana, com celebrações religiosas em 4 freguesias. Em Alverca da Beira e Azevo, as festas decorrem até dia 16, em honra de Nossa Senhora da Assunção e Nossa Senhora da Purificação. Em Pinhel e Santa Eufémia, as festividades são dedicadas a Nossa Senhora da Torre e Nossa Senhora da Ajuda. O concelho prepara-se para dias de tradição e convívio comunitário. Entretanto, a Câmara de Pinhel informa que o Parque Tiro estará encerrado até dia 28 de agosto devido às festas da cidade no Centro Intermodal. Os proprietários de viaturas TIR devem utilizar em alternativa o parque situado em frente ao Centro Logístico de Pinhel. Pela Guarda, o Centro de Estudos Ibéricos assinala o Dia Mundial da Fotografia com 2 exposições. Na Biblioteca Municipal Eduardo Lourenço está patente até 19 de setembro uma mostra com imagens premiadas no concurso internacional Transversalidades, Fotografias Sem Fronteiras. No mesmo dia, 19 de agosto, é inaugurado no Café Concerto do Teatro Municipal da Guarda a exposição Olhares a propósito do Dia Mundial da Fotografia, com trabalhos de autores locais. Estas iniciativas integram as comemorações dos 25 anos do Centro de Estudos Ibéricos e celebram a fotografia como linguagem universal capaz de atravessar fronteiras. Ainda pela Guarda, a Polícia Judiciária revelou que o grupo suspeito de fornecer droga às prisões da Guarda Coimbra, Viseu e Lamego era liderado a partir do interior do próprio estabelecimento prisional da Guarda. O chefe de rede é um recluso que já cumpriu pena por tráfico de droga no Peru. A investigação permitiu identificar vários elementos envolvidos no esquema responsável por introduzir estupefacientes em múltiplos estabelecimentos prisionais da região centro. A Polícia Judiciária continua a desenvolver diligências para apurar toda a dimensão da rede e o modo como operava dentro e fora das cadeias. por Viseu, o Académico estreia-se este sábado no Fontelo, às 18 horas, no regresso à Primeira Liga, em jogo frente ao Santa Clara. Bruno Pinheiro, o treinador academista, quer uma equipa emocionalmente preparada para a recepção ao Santa Clara, na segunda jornada da Primeira Liga. O treinador sublinha que o controle das emoções será determinante frente a um adversário experiente e competitivo num jogo diferente do da primeira jornada no Estádio da Luz.
4: São jogos completamente diferentes. Num jogo nós já sabemos o que é que vai dar e estamos preparados mentalmente para passar muito tempo no processo defensivo. Acho que este jogo com o Santa Clara, o controle das emoções vai ser muito importante. Isto porque, obviamente, e porque queremos fazer isso, queremos tentar dominar os jogos e, se possível, controlá-los com bola. A verdade é que o adversário vai ter qualidade e vai haver momentos, se não até a maioria do jogo, sejam eles a controlar o jogo. Portanto, acho importante nós estarmos mentalmente preparados e controlar as emoções para aceitar que se calhar não vamos ter conseguido ter o controle do jogo que gostaríamos de ter e ter que aceitar que o adversário tem essa capacidade também de controlar o jogo e também parece uma equipa que procura muito controlar o jogo com bola. Portanto, acho que pode ser um momento chave do jogo, é esse controle de emoções e saber aceitar que há momentos que vamos ter que defender mais, há outros que vamos ter mais bola que se calhar tivemos no Estádio da Luz, e essa diferença mental de num jogo ter a noção que vamos e sabemos que provavelmente vamos ter que defender imenso, ter essa capacidade de aceitar que no jogo com o Santa Clara é um adversário com qualidade, que joga bem com bola, tem bons jogadores com bola, e ter a noção que vai haver momentos que se calhar não vamos conseguir impor o nosso jogo e vamos ter que saber sofrer quando for para sofrer e jogar quando for para jogar.
3: Bruno Pinheiro destaca a importância de manter a identidade de jogo e acredita que o apoio dos adeptos pode fazer a diferença no regresso dos jogos da Primeira Liga ao Municipal do Fontelo.
4: Em relação ao regresso ao Fontelo, acho que é um momento histórico e estamos todos muito entusiasmados com o facto de jogarmos na nossa casa e acreditamos que vamos ter uma moldura humana muito, muito bonita e temos a certeza que vai ser um Fontelo muito animado. E esperamos estar à altura do jogo e, se possível, ganhar os 3 pontos, que é esse o grande objetivo. Quanto ao Santa Clara, esperamos um Santa Clara. Primeiro, tem um treinador com muita experiência, tem muitas épocas de futebol e sabe bem o que faz, e as suas equipas por norma são extremamente competitivas. Portanto, estamos à espera de um Santa Clara com qualidade com bola. Tem uma base de trabalho que já vem do ano passado, um treinador que já vem do ano passado. Na minha opinião, é uma equipa com qualidade técnica, portanto uma equipa com capacidade individual para ter a bola em todos os setores. Acho que têm jogadores muito interessantes com bola e a ideia de jogo também me parece que promove muito essa vontade também de ter a bola. Para além disso, acho que é uma equipa muito competente também no contacto físico. São jogadores com uma dimensão física interessante, que são muito bons no contacto físico. Portanto, acho que vai ser um jogo extremamente difícil. Acho que não vai ser fácil retirar essa capacidade do Santa Clara jogar com bola, mas devemos estar preparados. Acho que vamos estar preparados, acho que vamos fazer um jogo interessante. O resultado não o sabemos, porque esse não o controlamos, mas acredito que o Académico de Viseu vai defrontar uma boa equipe e vai estar capaz de fazer um bom jogo, e vamos trabalhar para que as probabilidades de ganhar o jogo sejam mais favoráveis ao Académico de Viseu que ao Santa Clara.
3: O treinador do Académico de Viseu e o jogo deste sábado frente ao Santa Clara. Quanto ao tempo, para hoje, o Instituto Português do Mar e da Atmosfera prevê céu com algumas nuvens, com possibilidade de trovoadas e aguaceiros dispersos. Quanto às temperaturas, a máxima prevista para hoje na Meda é de 36 graus.
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5: Em que momento da nossa história decidimos que a simplicidade era um defeito? Há uns anos, ir à taberna da esquina comer um pastel de bacalhau e beber uma cerveja gelada era um gesto banal, diria até terapêutico. Mas hoje, Se quisermos fazer o mesmo no centro da cidade, temos de pedir um croquete artesanal de bacalhau com infusão de ervas aromáticas, servido numa ardósia, por 7,5€. E a cerveja? Já não é uma imperial. É uma bebida de produção artesanal, com folhas de coentros e um travo subtil a pretensão. Esta febre do requinte forçado faz-me perguntar: quem é que estamos, afinal, a tentar impressionar? As nossas cidades estão a transformar-se em cenários de catálogo. As mercearias antigas, que cheiravam a bacalhau demolhado, a café moído na hora e a feijão vendido ao peso, fecharam para dar lugar a lojas minimalistas que vendem sardinhas em latas para colecionar e sabonetes com aroma a saudade. Os negócios tradicionais desapareceram. O sapateiro, a moladora, a modista, o senhor da papelaria que sabia o nome dos miúdos da escola. Tudo varrido para abrir espaços de trabalho partilhado, cheios de plantas tropicais penduradas no teto, paredes em cimento cru e frases luminosas que prometem boas energias. Mas atenção, o problema não é a modernidade, nem são os turistas. Quem nos visita faz bem em achar isto bonito. O problema somos nós, que aceitamos transformar a nossa identidade num produto embalado para consumo rápido. Estamos a pagar o triplo pelo privilégio de sermos figurantes no teatro da nossa própria exclusão. Hoje, entramos num café e, em vez de um menu, recebemos um código digital. Para pedir uma torrada e um café, temos de deslizar o dedo no ecrã, aceitar políticas de privacidade e criar, pouco falta, uma conta de utilizador. O lanche já não se partilha, fotografa-se. E no atendimento, onde antes havia alguém que sabia o nosso nome e o costume da casa, existe agora uma explicação de 5 minutos sobre as propriedades antioxidantes de uma qualquer raiz fermentada. Estamos a criar cidades esteticamente perfeitas, mas com alma de centro comercial. Tudo é bonito, tudo é fotogénico, tudo parece feito para aparecer num vídeo de 5 segundos. Mas experimentem encontrar uma retrosaria para comprar um botão, ou um balcão de alumínio onde ainda se discuta o jogo da véspera. Quando uma cidade perde os seus sapateiros e as suas tabernas de balcão de zinco, perde o tecido invisível que une os vizinhos. Perde os lugares onde tanta gente ia conversar para enganar a solidão. Uma cidade que se vende inteira ao visitante acaba por deixar de ter alguma coisa para oferecer a quem lá vive. Fica com o postal, mas perde a morada. E talvez haja mais verdade, mais dignidade e mais humanidade numa travessa de inox com duas pataniscas e arroz de feijão malandro do que em toda esta coleção de pratos quadrados salpicados com reduções de vinagre balsâmico. O dia em que uma imperial, uma conversa ao balcão e um prato honesto deixarem de pertencer às pessoas comuns, o problema não será a modernidade. Será progresso? Construirmos cidades bonitas para fotografar, mas impossíveis de habitar?
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2: Pela Meda arrancam hoje e decorrem até domingo as festas da cidade em honra de Nosso Senhor Bom Jesus dos Passos. Serão 4 noites de música e muita animação. O programa abre esta sexta-feira com Gisela João, acompanhada com cordas e DJ X-Gun. Este sábado sobem ao palco os 4:30, Left Control de 80s e DJ White. No domingo é dia de Maninho, Samba Sem Fronteiras e DJ Poeta. As festas encerram na segunda-feira com um concerto de Jorge Guerreiro. Serão 4 dias de festa que prometem encher a cidade de Meda de ritmo, tradição e convívio popular. Por Pinhal há festa nas aldeias do concelho este fim de semana, com celebrações religiosas em 4 freguesias. Em Alverca da Beira e Azevo, as festas decorrem até dia 16, em honra de Nossa Senhora da Assunção e Nossa Senhora da Purificação. Em Pinhal e Santa Eufémia, as festividades são dedicadas a Nossa Senhora da Torre e Nossa Senhora da Ajuda. O concelho prepara-se para dias de tradição e convívio com comunitário. Entretanto, a Câmara de Pinhel informa que o Parque Tiro estará encerrado até dia 28 de agosto devido às festas da cidade no Centro Intermodal. Os proprietários de viaturas Tiro devem utilizar em alternativa o parque situado em frente ao Centro Logístico de Pinhel. Pela Guarda, o Centro de Estudos Ibéricos assinala o Dia Mundial da Fotografia com 2 exposições. Na Biblioteca Municipal Eduardo Lourenço está patente até 19 de setembro uma mostra com imagens premiadas no concurso internacional Transversalidades, Fotografias Sem Fronteiras. No mesmo dia, 19 de agosto, é inaugurado no Café Concerto do Teatro Municipal da Guarda a exposição Olhar, a propósito do Dia Mundial da Fotografia, com trabalhos de autores locais. Estas iniciativas integram as comemorações dos 25 anos do Centro de Estudos Ibéricos e celebram a fotografia como linguagem universal capaz de atravessar fronteiras. Ainda pela Guarda, a Polícia Judiciária revelou que o grupo suspeito de fornecer droga às prisões da Guarda, Coimbra, Viseu e Lamego era liderado a partir do interior do próprio estabelecimento prisional da Guarda. O chefe de rede é um recluso que já cumpriu pena por tráfico de droga no Peru. A investigação permitiu identificar vários elementos envolvidos no esquema responsável por introduzir estupefacientes em múltiplos pelo estabelecimento prisionais da região centro. A Polícia Judiciária continua a desenvolver diligências para apurar toda a dimensão da rede e o modo como operava dentro e fora das cadeias. Por Viseu, o Académico estreia-se este sábado no Fontelo às 18 horas, no regresso à Primeira Liga, em jogo frente ao Santa Clara. Bruno Pinheiro, o treinador academista, quer uma equipa emocionalmente preparada para a recepção ao Santa Clara, na segunda jornada da Primeira Liga. O treinador sublinha que o controle das emoções será determinante frente a um adversário experiente e competitivo num jogo diferente do da primeira jornada no Estádio da Luz.
3: São jogos completamente diferentes. Num jogo nós já sabemos o que é que vai dar e estamos preparados mentalmente para passar muito tempo no processo defensivo. Acho que este jogo com o Santa Clara, o controle das emoções vai ser muito importante. Isto porque, obviamente, e porque queremos fazer isso, queremos tentar dominar os jogos e, se possível, controlá-los com bola. A verdade é que o adversário vai ter qualidade e vai haver momentos, se não até a maioria do jogo, sejam eles a controlar o jogo. Portanto, acho importante nós estarmos mentalmente preparados e controlar as emoções para aceitar que se calhar não vamos conseguir ter o controle do jogo que gostaríamos de ter e ter que aceitar que o adversário tem essa capacidade também de controlar o jogo e também parece uma equipa que procura muito controlar o jogo com bola. Portanto, acho que pode ser um momento-chave do jogo, esse controle de emoções e saber aceitar que há momentos que vamos ter que defender mais, há outros que vamos ter mais bola que se calhar tivemos no Estádio da Luz, e essa diferença mental de num jogo ter a noção que vamos e sabemos que provavelmente vamos ter que defender imenso, ter essa capacidade de aceitar que no jogo com o Santa Clara é um adversário com qualidade, que joga bem com bola, tem bons jogadores com bola, e ter a noção que vai haver momentos que se calhar não vamos conseguir impor o nosso jogo e vamos ter que saber sofrer quando for para sofrer e jogar quando for para jogar.
2: Bruno Pinheiro destaca a importância de manter a identidade do jogo e acredita que o apoio dos adeptos pode fazer a diferença no regresso dos jogos da Primeira Liga ao Municipal do Fontelo.
3: Em relação ao regresso ao Fontelo, acho que é um momento histórico e estamos todos muito entusiasmados com o facto de jogarmos na nossa casa, e acreditamos que vamos ter uma moldura humana muito, muito bonita e temos a certeza que vai ser um Fontelo muito animado. E esperamos estar à altura do jogo e, se possível, ganhar os 3 pontos, que é esse o grande objetivo. Quanto ao Santa Clara, esperamos um Santa Clara. Primeiro, tem um treinador com muita experiência, tem muitas, muitas épocas de futebol e sabe bem o que faz, e as suas equipas por norma são extremamente competitivas. Portanto, estamos à espera de um Santa Clara com qualidade com bola. Tem uma base de trabalho que já vem do ano passado, um treinador que já vem do ano passado. Na minha opinião, é uma equipa com qualidade técnica, portanto uma equipa com capacidade individual para ter a bola em todos os setores. Acho que têm jogadores muito interessantes com bola, e a ideia de jogo também me parece que promove muito essa vontade também de ter a bola. Para além disso, acho que é uma equipa muito competente também no contacto físico. São jogadores com uma dimensão física interessante, que são muito bons no contacto físico. Portanto, acho que vai ser um jogo extremamente difícil. Acho que não vai ser fácil retirar essa capacidade do Santa Clara jogar com bola, mas devemos estar preparados. Acho que vamos estar preparados, acho que vamos fazer um jogo interessante. O resultado não o sabemos, porque esse não o controlamos, mas acredito que o Académico de Viseu vai defrontar uma boa equipe e vai estar capaz de fazer um bom jogo, e vamos trabalhar para que as probabilidades de ganhar o jogo sejam mais favoráveis ao Académico de Viseu que ao Santa Clara.
2: O treinador do Académico de Viseu e o jogo deste sábado frente ao Santa Clara. Quanto ao tempo, para hoje, o Instituto Português do Mar e da Atmosfera prevê céu com algumas nuvens, com possibilidade de trovoadas e aguaceiros dispersos. Quanto às temperaturas, a máxima prevista para hoje na Meda é de 36 graus.
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4: Em que momento da nossa história decidimos que a simplicidade era um defeito? Há uns anos, ir à taberna da esquina comer um pastel de bacalhau e beber uma cerveja gelada era um gesto banal, diria até terapêutico. Mas hoje, se quisermos fazer o mesmo no centro da cidade, temos de pedir um croquete artesanal de bacalhau com infusão de ervas aromáticas, servido numa ardósia, por 7,5€. E a cerveja? Já não é uma imperial. É uma bebida de produção artesanal, com folhas de coentros e um travo subtil a pretensão. Esta febre do requinte forçado faz-me perguntar: quem é que estamos, afinal, a tentar impressionar? As nossas cidades estão a transformar-se em cenários de catálogo. As mercearias antigas, que cheiravam a bacalhau demolhado, a café moído na hora e a feijão vendido ao peso, fecharam para dar lugar a lojas minimalistas que vendem sardinhas em latas para colecionar e sabonetes com aroma a saudade. Os negócios tradicionais desapareceram. O sapateiro, a moladora, a modista, o senhor da papelaria que sabia o nome dos miúdos da escola. Tudo varrido para abrir espaços de trabalho partilhado, cheios de plantas tropicais penduradas no teto, paredes em cimento cru e frases luminosas que prometem boas energias. Mas atenção, o problema não é a modernidade, nem são os turistas. Quem nos visita faz bem em achar isto bonito. O problema somos nós, que aceitamos transformar a nossa identidade num produto embalado para consumo rápido. Estamos a pagar o triplo pelo privilégio de sermos figurantes no teatro da nossa própria exclusão. Hoje, entramos num café e, em vez de um menu, recebemos um código digital. Para pedir uma torrada e um café, temos de deslizar o dedo no ecrã, aceitar políticas de privacidade e criar, pouco falta, uma conta de utilizador. O lanche já não se partilha, fotografa-se. E no atendimento, onde antes havia alguém que sabia o nosso nome e o costume da casa, existe agora uma explicação de 5 minutos sobre as propriedades antioxidantes de uma qualquer raiz fermentada. Estamos a criar cidades esteticamente perfeitas, mas com alma de centro comercial. Tudo é bonito, tudo é fotogénico, tudo parece feito para aparecer num vídeo de 5 segundos. Mas experimentem encontrar uma retrosaria para comprar um botão, ou um balcão de alumínio onde ainda se discuta o jogo da véspera. Quando uma cidade perde os seus sapateiros e as suas tabernas de balcão de zinco, perde o tecido invisível que une os vizinhos. Perde os lugares onde tanta gente ia conversar para enganar a solidão. Uma cidade que se vende inteira ao visitante acaba por deixar de ter alguma coisa para oferecer a quem lá vive. Fica com o postal, mas perde a morada. E talvez haja mais verdade, mais dignidade e mais humanidade numa travessa de inox com duas pataniscas e arroz de feijão malandro do que em toda esta coleção de pratos quadrados salpicados com reduções de vinagre balsâmico. O dia em que uma imperial, uma conversa ao balcão e um prato honesto deixarem de pertencer às pessoas comuns, o problema não será a modernidade. Será progresso? Construirmos cidades bonitas para fotografar, mas impossíveis de habitar?
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0: Boa tarde, são 12 horas. 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
3: Pela Meda arrancam hoje e decorrem até domingo as festas da cidade em honra de Nosso Senhor Bom Jesus dos Passos. Serão 4 noites de música e muita animação. O programa abre esta sexta-feira com Gisela João, acompanhada com cordas e DJ X-Gun. Este sábado sobem ao palco os 4:30, Left Control de 80s e DJ White. No domingo é dia de Maninho, Samba Sem Fronteiras e DJ Poeta. As festas encerram na segunda-feira com um concerto de Jorge Guerreiro. Serão 4 dias de festa que prometem encher a cidade de Meda de ritmo, tradição e convívio popular. Tem 4 freguesias. Em Alverca da Beira e Azevo, as festas decorrem até dia 16, em honra de Nossa Senhora da Assunção, Nossa Senhora da Purificação. Em Pinhel e Santa Eufémia, as festividades são dedicadas a Nossa Senhora da Torre e Nossa Senhora da Ajuda. O concelho prepara-se para dias de tradição e convívio comunitário. Entretanto, a Câmara de Pinhel informa que o Parque Tiro estará encerrado até dia 28 de agosto devido às festas da cidade no Centro Intermodal. Os proprietários de viaturas TIR devem utilizar em alternativa o parque situado em frente ao Centro Logístico de Pinhel. Pela Guarda, o Centro de Estudos Ibéricos assinala o Dia Mundial da Fotografia com 2 exposições. Na Biblioteca Municipal Eduardo Lourenço está patente até 19 de setembro uma mostra com imagens premiadas no concurso internacional Transversalidades, Fotografias Sem Fronteiras. No mesmo dia, 19 de agosto, é inaugurado no Café Concerto do Teatro Municipal da Guarda a exposição Olhares a propósito do Dia Mundial da Fotografia, com trabalhos de autores locais. Estas iniciativas integram as comemorações dos 25 anos do Centro de Estudos Ibéricos e celebram a fotografia como linguagem universal capaz de atravessar fronteiras. Ainda pela Guarda, a Polícia Judiciária revelou que o grupo suspeito de fornecer droga às prisões da Guarda Coimbra, Viseu e Lamego era liderado a partir do interior do próprio estabelecimento prisional da Guarda. O chefe de rede é um recluso que já cumpriu pena por tráfico de droga no Peru. A investigação permitiu identificar vários elementos envolvidos no esquema responsável por introduzir estupefacientes em múltiplos estabelecimentos prisionais da região centro. A Polícia Judiciária continua a desenvolver diligências para apurar toda a dimensão da rede e o modo como operava dentro e fora das cadeias. Por Viseu, o Académico estreia-se este sábado no Fontelo às 18 horas, no regresso à Primeira Liga, em jogo frente ao Santa Clara. Bruno Pinheiro, o treinador academista, quer uma equipa emocionalmente preparada para a recepção ao Santa Clara na segunda jornada da Primeira Liga. O treinador sublinha que o controle das emoções será determinante frente a um adversário experiente e competitivo num jogo diferente da primeira jornada no Estádio da Luz.
4: São jogos completamente diferentes. Num jogo nós já sabemos o que é que vai dar e estamos preparados mentalmente para passar muito tempo no processo defensivo. Acho que este jogo com o Santa Clara, o controle das emoções vai ser muito importante. Isto porque, obviamente, e porque queremos fazer isso, queremos tentar dominar os jogos e, se possível, controlá-los com bola. A verdade é que o adversário vai ter qualidade e vai haver momentos, se não até a maioria do jogo, sejam eles a controlar o jogo. Portanto, acho importante nós estarmos mentalmente preparados e controlar as emoções para aceitar que, se calhar, não vamos ter conseguido ter o controle do jogo que gostaríamos de ter e ter que aceitar que o adversário tem essa capacidade também de controlar o jogo e também parece uma equipa procura muito controlar o jogo com bola. Portanto, acho que pode ser um momento-chave do jogo, esse controle de emoções e saber aceitar que há momentos que vamos ter que defender mais, há outros que vamos ter mais bola que se calhar tivemos no Estádio da Luz, e essa diferença mental de num jogo ter a noção que vamos e sabemos que provavelmente vamos ter que defender imenso, ter essa capacidade de aceitar que no jogo com o Santa Clara é um adversário com qualidade, que joga bem com bola, tem bons jogadores com bola, e ter a noção que vai haver momentos que se calhar não vamos conseguir impor o nosso jogo e vamos ter que saber sofrer quando for para sofrer.

0: e jogar quando for para jogar.
1: Bruno Pinheiro destaca a importância de manter a identidade do jogo e acredita que o apoio dos adeptos pode fazer a diferença no regresso dos jogos da Primeira Liga ao Municipal do Fontelo.
0: Em relação ao regresso ao Fontelo, acho que é um momento histórico e estamos todos muito entusiasmados com o facto de jogarmos na nossa casa e acreditamos que vamos ter uma moldura humana muito, muito bonita e temos a certeza que vai ser um Fontelo muito animado. E esperamos estar à altura do jogo e, se possível, ganhar os 3 pontos, que é esse o grande objetivo. Quanto ao Santa Clara, esperamos um Santa Clara. Primeiro, tem um treinador com muita experiência, tem muitas, muitas épocas de futebol e sabe bem o que faz, e as suas equipas, por norma, são extremamente competitivas. Portanto, estamos à espera de um Santa Clara com qualidade com bola. Tem uma base de trabalho que já vem do ano passado, um treinador que já vem do ano passado. Na minha opinião, é uma equipa com qualidade técnica, portanto, uma equipa com capacidade individual para ter a bola em todos os setores. Acho que tem jogadores muito interessantes com bola. E a ideia de jogo também me parece que promove muito essa vontade também de ter a bola. Para além disso, acho que é uma equipa muito competente também no contacto físico. São jogadores com uma dimensão física interessante, que são muito bons no contacto físico. Portanto, acho que vai ser um jogo extremamente difícil. Acho que não vai ser fácil retirar essa capacidade do Santa Clara jogar com bola, mas devemos estar preparados. Acho que vamos estar preparados, acho que vamos fazer um jogo interessante. O resultado não o sabemos, porque esse não o controlamos, mas acredito que o Académico de Viseu vai defrontar uma boa equipe e vai estar capaz de fazer um bom jogo, e vamos trabalhar para que as probabilidades de ganhar o jogo sejam mais favoráveis ao Académico de Viseu que ao Santa Clara.
1: O treinador do Académico de Viseu e o jogo deste sábado frente ao Santa Clara. Quanto ao tempo, para hoje, o Instituto Português do Mar e da Atmosfera prevê céu com algumas nuvens, com possibilidade de trovoadas e aguaceiros dispersos. Quanto às temperaturas, a máxima prevista para hoje na Meda é de 36 graus.
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3: Em que momento da nossa história decidimos que a simplicidade era um defeito? Há uns anos, ir à taberna da esquina comer um pastel de bacalhau e beber uma cerveja gelada era um gesto banal, diria até terapêutico. Mas hoje, se quisermos fazer o mesmo no centro da cidade, temos de pedir um croquete artesanal de bacalhau com infusão de ervas aromáticas, servido numa ardósia, por 7,5€. E a cerveja? Já não é uma imperial. É uma bebida de produção artesanal, com folhas de coentros e um travo subtil a pretensão. Esta febre do requinte forçado faz-me perguntar: quem é que estamos, afinal, a tentar impressionar? As nossas cidades estão a transformar-se em cenários de catálogo. As mercearias antigas, que cheiravam a bacalhau demolhado, a café moído na hora e a feijão vendido ao peso, fecharam para dar lugar a lojas minimalistas que vendem sardinhas em latas para colecionar e sabonetes com aroma a saudade. Os negócios tradicionais desapareceram. O sapateiro, a moladora, a modista, o senhor da papelaria que sabia o nome dos miúdos da escola. Tudo varrido para abrir espaços de trabalho partilhado, cheios de plantas tropicais penduradas no teto, paredes em cimento cru e frases luminosas que prometem boas energias. Mas atenção, o problema não é a modernidade, nem são os turistas. Quem nos visita faz bem em achar isto bonito. O problema somos nós, que aceitamos transformar a nossa identidade num produto embalado para consumo rápido. Estamos a pagar o triplo pelo privilégio de sermos figurantes no teatro da nossa própria exclusão. Hoje, entramos num café e, em vez de um menu, recebemos um código digital. Para pedir uma torrada e um café, temos de deslizar o dedo no ecrã, aceitar políticas de privacidade e criar, pouco falta, uma conta de utilizador. O lanche já não se partilha, fotografa-se. E no atendimento, onde antes havia alguém que sabia o nosso nome e o costume da casa, existe agora uma explicação de 5 minutos sobre as propriedades antioxidantes de uma qualquer raiz fermentada. Estamos a criar cidades esteticamente perfeitas, mas com alma de centro comercial. Tudo é bonito, tudo é fotogénico, tudo parece feito para aparecer num vídeo de 5 segundos. Mas experimentem encontrar uma retrosaria para comprar um botão, ou um balcão de alumínio onde ainda se discuta o jogo da véspera. Quando uma cidade perde os seus sapateiros e as suas tabernas de balcão de zinco, perde o tecido invisível que une os vizinhos. Perde os lugares onde tanta gente ia conversar para enganar a solidão. Uma cidade que se vende inteira ao visitante acaba por deixar de ter alguma coisa para oferecer a quem lá vive. Fica com o postal, mas perde a morada. E talvez haja mais verdade, mais dignidade e mais humanidade numa travessa de inox com duas pataniscas e arroz de feijão malandro do que em toda esta coleção de pratos quadrados salpicados com reduções de vinagre balsâmico. O dia em que uma imperial, uma conversa ao balcão e um prato honesto deixarem de pertencer às pessoas comuns, o problema não será a modernidade. Será progresso? Construirmos cidades bonitas para fotografar, mas impossíveis de habitar?

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1: Pela Meda arrancam hoje e decorrem até domingo as festas da cidade em honra de Nosso Senhor Bom Jesus dos Passos. Serão 4 noites de música e muita animação. O programa abre esta sexta-feira com Gisela João, acompanhada com cordas e DJ X-Gun. Este sábado sobem ao palco os 4:30, Left Control de 80s e DJ White. No domingo é dia de Maninho, Samba Sem Fronteiras e DJ Poeta. As festas encerram na segunda-feira com um concerto de Jorge Guerreiro. Serão 4 dias de festa que prometem encher a cidade de Meda de ritmo, tradição e convívio popular. Por Pinhel há festa nas aldeias do concelho este fim de semana, com celebrações religiosas em 4 freguesias. Em Alverca da Beira e Azevo, as festas decorrem até dia 16, em honra de Nossa Senhora da Assunção e Nossa Senhora da Purificação. Em Pinhel e Santa Eufémia, as festividades são dedicadas a Nossa Senhora da Torre e Nossa Senhora da Ajuda. O concelho prepara-se para dias de tradição e convívio com comunitário. Entretanto, a Câmara de Pinhel informa que o Parque Tiro estará encerrado até dia 28 de agosto devido às festas da cidade no Centro Intermodal. Os proprietários de viaturas Tiro devem utilizar em alternativa o parque situado em frente ao Centro Logístico de Grafia, com 2 exposições. Na Biblioteca Municipal Eduardo Lourenço está patente até 19 de setembro uma mostra com imagens premiadas no concurso internacional Transversalidades, Fotografias Sem Fronteiras. No mesmo dia, 19 de agosto, é inaugurado no Café Concerto do Teatro Municipal da Guarda a exposição Olhares, a propósito do Dia Mundial da Fotografia, com trabalhos de autores locais. Estas iniciativas integram as comemorações dos 25 anos do Centro de Estudos Ibéricos e celebram a fotografia como linguagem universal capaz de atravessar fronteiras. Ainda pela Guarda, a Polícia Judiciária revelou que o grupo suspeito de fornecer droga às prisões da Guarda Coimbra, Viseu e Lamego era liderado a partir do interior do próprio estabelecimento prisional da Guarda. O chefe de rede é um recluso que já cumpriu pena por tráfico de droga no Peru. A investigação permitiu identificar vários elementos envolvidos no esquema responsável por introduzir estupefacientes em múltiplos estabelecimentos prisionais da região centro. A Polícia Judiciária continua a desenvolver diligências para apurar toda a dimensão da rede e o modo como operava dentro e fora das cadeias. Por Viseu, o Académico estreia-se este sábado no Fontelo às 18 horas, no regresso à Primeira Liga, em jogo frente ao Santa Clara. Bruno Pinheiro, o treinador academista, quer uma equipa emocionalmente preparada para a recepção ao Santa Clara na segunda jornada da Primeira Liga. O treinador sublinha que o controle das emoções será determinante frente a um adversário experiente e competitivo num jogo diferente do da primeira jornada no Estádio da Luz.
2: São jogos completamente diferentes. Num jogo nós já sabemos o que é que vai dar e estamos preparados mentalmente para passar muito tempo no processo defensivo. Acho que este jogo com o Santa Clara, o controle das emoções vai ser muito importante. Isto porque, obviamente, e porque queremos fazer isso, queremos tentar dominar os jogos e, se possível, controlá-los com bola. A verdade é que o adversário vai ter qualidade e vai haver momentos, se não até a maioria do jogo, sejam eles a controlar o jogo. Portanto, acho importante nós estarmos mentalmente preparados e controlar as emoções para aceitar que se calhar não vamos ter conseguido ter o controle do jogo que gostaríamos de ter e ter que aceitar que o adversário tem essa capacidade também de controlar o jogo e também parece uma equipa que procura muito controlar o jogo com bola. Portanto, acho que pode ser um momento chave do jogo, é esse controle de emoções e saber aceitar que há momentos que vamos ter que defender mais, há outros que vamos ter mais bola que se calhar tivemos no Estádio da Luz, e essa diferença

0: mental de num jogo ter a noção que vamos e sabemos que provavelmente vamos ter que defender imenso, ter essa capacidade de aceitar que no jogo com o Santa Clara é um adversário com qualidade, que joga bem com bola, tem bons jogadores com bola, e ter a noção que vai haver momentos que se calhar não vamos conseguir impor o nosso jogo e vamos ter que saber sofrer quando for para sofrer e jogar quando for para jogar.
1: Bruno Pinheiro destaca a importância de manter a identidade de jogo e acredita que o apoio dos adeptos pode fazer a diferença no regresso dos jogos da Primeira Liga ao Municipal do Fontelo.
0: Em relação ao regresso ao Fontelo, acho que é um momento histórico e estamos todos muito entusiasmados com o facto de jogarmos na nossa casa e acreditamos que vamos ter uma moldura humana muito, muito bonita e temos a certeza que vai ser um Fontelo muito animado. E esperamos estar à altura do jogo e, se possível, ganhar os 3 pontos, que é esse o grande objetivo. Quanto ao Santa Clara, esperamos um Santa Clara. Primeiro, tem um treinador com muita experiência, tem muitas épocas de futebol e sabe bem o que faz, e as suas equipas por norma são extremamente competitivas. Portanto, estamos à espera de um Santa Clara com qualidade com bola. Tem uma base de trabalho que já vem do ano passado, um treinador que já vem do ano passado. Na minha opinião, é uma equipa com qualidade técnica, portanto uma equipa com capacidade individual para ter a bola em todos os setores. Acho que tem jogadores muito interessantes com bola e a ideia de jogo também me parece que promove muito essa vontade também de ter a bola. Para além disso, acho que é uma equipa muito competente também no contacto físico. São jogadores com uma dimensão física interessante, que são muito bons no contacto físico, portanto acho que vai ser um jogo extremamente difícil. Acho que não vai ser fácil retirar essa capacidade do Santa Clara jogar com bola, mas devemos estar preparados. Acho que vamos estar preparados, acho que vamos fazer um jogo interessante. O resultado não o sabemos, porque esse não o controlamos, mas acredito que o Académico de Viseu vai defrontar uma boa equipe e vai estar capaz de fazer um bom jogo, e vamos trabalhar para que as probabilidades de ganhar o jogo sejam mais favoráveis ao Académico de Viseu que ao Santa Clara.
1: O treinador do Académico de Viseu e o jogo deste sábado frente ao Santa Clara. Quanto ao tempo, para hoje o Instituto Português do Mar e da Atmosfera prevê céu com algumas nuvens, com possibilidade de trovoadas e aguaceiros dispersos. Quanto às temperaturas, a máxima prevista para hoje na Meda é de 36 graus.
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Boa tarde, são 13 horas. 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
1: Boa tarde, são 15 horas. 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
2: Pela MED arrancam hoje e decorrem até domingo as festas da cidade em honra de Nosso Senhor Bom Jesus dos Passos. Serão 4 noites de música e muita animação. O programa abre esta sexta-feira com Gisela João, acompanhada com cordas e DJ X-Gun. Este sábado sobem ao palco os 4:30, Left Control de 80s e DJ White. No domingo é dia de Maninho, Samba Sem Fronteiras e DJ Poeta. As festas encerram na segunda-feira com um concerto de Jorge Guerreiro. Serão 4 dias de festa que prometem encher a cidade de Meda de ritmo, tradição e convívio popular. Por Pinhela, há festa nas aldeias do concelho este fim de semana, com celebrações religiosas em 4 freguesias. Em Alverca da Beira e Azevo, as festas decorrem até dia 16, em honra de Nossa Senhora da Assunção e Nossa Senhora da Purificação. Em Pinhel e Santa Eufémia, as festividades são dedicadas a Nossa Senhora da Torre e Nossa Senhora da Ajuda. O concelho prepara-se para dias de tradição e convívio com comunitário. Entretanto, a Câmara de Pinhel informa que o Parque Tiro estará encerrado até dia 28 de agosto devido às festas da cidade no Centro Intermodal. Os proprietários de viaturas Tiro devem utilizar em alternativa o parque situado

0: situado em frente ao Centro Logístico de Pinhel. Pela Guarda, o Centro de Estudos Ibéricos assinala o Dia Mundial da Fotografia com duas exposições. Na Biblioteca Municipal Eduardo Lourenço, está patente até 19 de setembro, uma mostra com imagens premiadas no concurso internacional Transversalidades, Fotografias Sem Fronteiras. No mesmo dia, 19 de agosto, é inaugurado no Café Concerto do Teatro Municipal da Guarda a exposição Olhares, a propósito do Dia Mundial da Fotografia, com trabalhos de autores locais. Estas iniciativas integram as comemorações dos 25 anos do Centro de Estudos Ibéricos e celebram a fotografia como linguagem universal capaz de atravessar fronteiras. Ainda pela Guarda, a Polícia Judiciária revelou que o grupo suspeito de fornecer droga às prisões da Guarda, Coimbra, Viseu e Lamego era liderado a partir do interior do próprio estabelecimento prisional da Guarda. O chefe de rede é um recluso que já cumpriu pena por tráfico de droga no Peru. A investigação permitiu identificar vários elementos envolvidos no esquema responsável por introduzir estupefacientes em pelo estabelecimento prisionais da região centro. A Polícia Judiciária continua a desenvolver diligências para apurar toda a dimensão da rede e o modo como operava dentro e fora das cadeias. Por Viseu, o Académico estreia-se este sábado no Fontelo às 18 horas, no regresso à Primeira Liga, em jogo frente ao Santa Clara. Bruno Pinheiro, o treinador academista, quer uma equipa emocionalmente preparada para a recepção ao Santa Clara, na segunda jornada da Primeira Liga. O treinador sublinha que o controle das emoções será determinante frente a um adversário experiente e competitivo num jogo diferente do da primeira jornada no Estádio da Luz.
1: São jogos completamente diferentes. Se num jogo nós já sabemos o que é que vai dar e estamos preparados mentalmente para passar muito tempo no processo defensivo, acho que este jogo com o Santa Clara, o controle das emoções vai ser muito importante. Isto porque, obviamente, e porque queremos fazer isso, queremos tentar dominar os jogos e, se possível, controlá-los com bola, a verdade é que o adversário vai ter qualidade e vai haver momentos, se não até a maioria do jogo, sejam eles a controlar o jogo. Portanto, acho importante nós estarmos mentalmente preparados e controlar as emoções para aceitar que se calhar não vamos conseguir ter o controle do jogo que gostaríamos de ter e ter que aceitar que o adversário tem essa capacidade também de controlar o jogo e também parece uma equipa que procura muito controlar o jogo com bola. Portanto, acho que pode ser um momento chave do jogo, esse controle de emoções e saber aceitar que há momentos que vamos ter que defender mais, há outros que vamos ter mais bola que se calhar tivemos no Estádio da Luz, e essa diferença mental de num jogo ter a noção que vamos e sabemos que provavelmente vamos ter que defender imenso, ter essa capacidade de aceitar que no jogo com o Santa Clara é um adversário com qualidade, que joga bem com bola, tem bons jogadores com bola, e ter a noção que vai haver momentos que se calhar não vamos conseguir impor o nosso jogo e vamos ter que saber sofrer quando for para sofrer e jogar quando for para jogar.
0: Bruno Pinheiro destaca a importância de manter a identidade de jogo e acredita que o apoio dos adeptos pode fazer a diferença no regresso dos jogos da Primeira Liga ao Municipal do Fontelo.
1: Em relação ao regresso ao Fontelo, acho que é um momento histórico e estamos todos muito entusiasmados com o facto de jogarmos na nossa casa e acreditamos que vamos ter uma moldura humana muito, muito bonita e temos a certeza que vai ser um Fontelo muito animado. E esperamos estar à altura do jogo e, se possível, ganhar os 3 pontos, que é esse o grande objetivo. Quanto ao Santa Clara, esperamos um Santa Clara. Primeiro, tem um treinador com muita experiência, tem muitas épocas de futebol e sabe bem o que faz, e as suas equipas por norma são extremamente competitivas. Portanto, estamos à espera de um Santa Clara com qualidade com bola. Tem uma base de trabalho já, que já vem do ano passado, um treinador que já vem do ano passado, na minha opinião, é uma equipa com qualidade técnica, portanto uma equipa com capacidade individual para ter a bola em todos os setores. Acho que têm jogadores muito interessantes com bola, e a ideia de jogo também me parece que promove muito essa vontade também de ter a bola. Para além disso, acho que é uma equipa muito competente também no contacto físico. São jogadores com uma dimensão física interessante, que são muito bons no contacto físico, portanto acho que vai ser um jogo extremamente difícil. Acho que não vai ser fácil retirar essa capacidade do Santa Clara jogar com bola, mas devemos estar preparados. Acho que vamos estar preparados, acho que vamos fazer um jogo interessante. O resultado não o sabemos, porque esse não o controlamos, mas acredito que o Académico de Viseu vai defrontar uma boa equipe e vai estar capaz de fazer um bom jogo, e vamos trabalhar para que as probabilidades de ganhar o jogo sejam mais favoráveis ao Académico de Viseu que ao Santa Clara.
0: O treinador do Académico de Viseu e o jogo deste sábado frente ao Santa Clara. Quanto ao tempo, para hoje o Instituto Português do Mar e da Atmosfera prevê céu com algumas nuvens, com possibilidade de trovoadas e aguaceiros dispersos. Quanto às temperaturas, a máxima prevista para hoje na Meda é de 36 graus.
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1: Olá, muito boa tarde. Estamos a dar início a esta emissão de Tardes da Meda aqui na sua rádio, em 96.6. Vamos dar início da melhor maneira com as músicas que vêm a seguir para si.

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para si que está aí desse lado a fazer-nos companhia nesta emissão de Tardes da Meda aqui na sua rádio em 96.6. Desejo-lhe uma ótima tarde, tudo bom e já agora, um bom fim de semana. Divirta-se!

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Estamos assim a fechar esta primeira hora. Não um saia daí, só um pequeno intervalo, algum minutinho só de intervalo. Fique por aí que nós já voltamos já a seguir.

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0: Boa tarde, são 18 horas. 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
1: Olá, muito boa tarde. Estamos a dar início à emissão desta segunda hora de sexta-feira, aqui nas Tardes da Meda, em 96.6. Um grande abraço, fique bem, boa viagem, bom trabalho. Bem aí, mais música.

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2: Pela MED arrancam hoje e decorrem até domingo as festas da cidade em honra de Nosso Senhor Bom Jesus dos Passos. Serão 4 noites de música e muita animação. O programa abre esta sexta-feira com Gisela João, acompanhada com cordas e DJ X-Gun. Este sábado sobem ao palco os 4:30, Left Control de 80s e DJ White. No domingo é dia de Maninho, Samba Sem Fronteiras e DJ Poeta. As festas encerram na segunda-feira com um concerto de Jorge Guerreiro. Serão 4 dias de festa que prometem encher a cidade de Meda de ritmo, tradição e convívio popular. Por Pinhela há festa nas aldeias do concelho este fim de semana, com celebrações religiosas em 4 freguesias. Em Alverca da Beira e Azevo, as festas decorrem até dia 16, em honra de Nossa Senhora da Assunção e Nossa Senhora da Purificação. Em Pinhel e Santa Eufémia, as festividades são dedicadas a Nossa Senhora da Torre e Nossa Senhora da Ajuda. O concelho prepara-se para dias de tradição e convívio comunitário. Entretanto, a Câmara de Pinhel informa que o Parque Tiro estará encerrado até dia 28 de agosto devido às festas da cidade no Centro Intermodal. Os proprietários de viaturas TIR devem utilizar em alternativa o parque situado em frente ao Centro Logístico de Pinhel. Pela Guarda, o Centro de Estudos Ibéricos assinala o Dia Mundial da Fotografia com 2 exposições. Na Biblioteca Eduardo Lourenço está patente até 19 de setembro uma mostra com imagens premiadas no concurso internacional Transversalidades, Fotografias Sem Fronteiras. No mesmo dia, 19 de agosto, é inaugurado no Café Concerto do Teatro Municipal da Guarda a exposição Olhares, a propósito do Dia Mundial da Fotografia, com trabalhos de autores locais. Estas iniciativas integram as comemorações dos 25 anos do Centro de Estudos Ibéricos e celebram a fotografia como linguagem universal capaz de atravessar fronteiras. Ainda pela Guarda, a Polícia Judiciária revelou que o grupo suspeito de fornecer droga às prisões da Guarda, Coimbra, Viseu e Lamego era liderado a partir do interior do próprio estabelecimento prisional da Guarda. O chefe de rede é um recluso que já cumpriu pena por tráfico de droga no Peru. A investigação permitiu identificar vários elementos envolvidos no esquema responsável por introduzir estupefacientes em múltiplos estabelecimento prisionais da região centro. A Polícia Judiciária continua a desenvolver diligências para apurar toda a dimensão da rede e o modo como operava dentro e fora das cadeias. Por Viseu, o Académico estreia-se este sábado no Fontelo às 18 horas, no regresso à Primeira Liga, em jogo frente ao Santa Clara. Bruno Pinheiro, o treinador academista, quer uma equipa emocionalmente preparada para a recepção ao Santa Clara, na segunda jornada da Primeira Liga. O treinador sublinha que o controle das emoções será determinante frente a um adversário experiente e competitivo num jogo diferente do da primeira jornada no Estádio da Luz.
3: São jogos completamente diferentes. Se num jogo nós já sabemos o que é que vai dar e estamos preparados mentalmente para passar muito tempo no processo defensivo, acho que este jogo com o Santa Clara, o controle das emoções vai ser muito importante. Isto porque, obviamente, e porque queremos fazer isso, queremos tentar dominar os jogos e, se possível, controlá-los com bola. A verdade é que o adversário vai ter qualidade e vai haver momentos, se não até a maioria do jogo, sejam eles a controlar o jogo. Portanto, acho importante nós estarmos mentalmente preparados e controlar as emoções para aceitar que se calhar não vamos conseguir ter o controle do jogo que gostaríamos de ter e ter que aceitar que o adversário tem essa capacidade também de controlar o jogo e também parece uma equipa procura muito controlar o jogo com bola. Portanto, acho que pode ser um momento-chave do jogo, esse controle de emoções e saber aceitar que há momentos que vamos ter que defender mais, há outros que vamos ter mais bola que se calhar tivemos no Estádio da Luz, e essa diferença mental de num jogo ter a noção que vamos e sabemos que provavelmente vamos ter que defender imenso, ter essa capacidade de aceitar que no jogo com o Santa Clara é um adversário com qualidade, que joga bem com bola, tem bons jogadores com bola, e ter a noção que vai haver momentos que se calhar não vamos conseguir impor o nosso jogo e vamos ter que saber sofrer quando for para sofrer e jogar quando for para jogar.
2: Bruno Pinheiro destaca a importância de manter a identidade de jogo e acredita que o apoio dos adeptos pode fazer a diferença no regresso dos jogos da Primeira Liga ao Municipal do Fontelo.
3: Em relação ao regresso ao Fontelo, acho que é um momento histórico e estamos todos muito entusiasmados com o facto de jogarmos na nossa casa, e acreditamos que vamos ter uma moldura humana muito, muito bonita, e temos a certeza que vai ser um Fontelo muito animado. E esperamos estar à altura do jogo e, se possível, ganhar os 3 pontos, que é esse o grande objetivo. Quanto ao Santa Clara, esperamos um Santa Clara. Primeiro, tem um treinador com muita experiência, tem muitas épocas de futebol e sabe bem o que faz, e as suas equipas por norma são extremamente competitivas. Portanto, estamos à espera de um Santa Clara com qualidade com bola. Tem uma base de trabalho que já vem do ano passado, um treinador que já vem do ano passado. Na minha opinião, é uma equipa com qualidade técnica, portanto uma equipa com capacidade individual para ter a bola em todos os setores. Acho que têm jogadores muito interessantes com bola, e a ideia de jogo também me parece que promove muito essa vontade também de ter a bola. Para além disso, acho que é uma equipa muito competente também no contacto físico. São jogadores com uma dimensão física interessante, que são muito bons no contacto físico. Portanto, acho que vai ser um jogo extremamente difícil. Acho que não vai ser fácil retirar essa capacidade do Santa Clara jogar com bola, mas devemos estar preparados. Acho que vamos estar preparados, acho que vamos fazer um jogo interessante. O resultado não o sabemos, porque esse não o controlamos, mas acredito que o Académico de Viseu vai defrontar uma boa equipe e vai estar capaz de fazer um bom jogo, e vamos trabalhar para que as probabilidades de ganhar o jogo sejam mais favoráveis ao Académico de Viseu que ao Santa Clara.
2: O treinador do Académico de Viseu e o jogo deste sábado frente ao Santa Clara. Quanto ao tempo, para hoje, o Instituto Português do Mar e da Atmosfera prevê céu com algumas nuvens, com possibilidade de trovoadas e aguaceiros dispersos. Quanto às temperaturas, a máxima prevista para hoje na Meda é de 36 graus.
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Estamos assim no final desta emissão, aqui na Meda FM em 96.6, nesta sexta-feira, prometendo voltar, sabe quando? Amanhã, à mesma hora. Não saia daí, marque encontro connosco aqui na sua rádio. Uma ótima tarde.

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1: Boa tarde, são 19 horas. 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
2: O Alameda arrancam hoje e decorrem até domingo as festas da cidade em honra de Nosso Senhor Bom Jesus dos Passos. Serão 4 noites de música e muita animação. O programa abre esta sexta-feira com Gisela João, acompanhada com cordas e DJ X-Gun. Este sábado sobem ao palco os 4:30, Left Control de 80s e DJ White. No domingo é dia de Maninho, Samba Sem Fronteiras e DJ Poeta. As festas encerram na segunda-feira com um concerto de Jorge Guerreiro. Serão 4 dias de festa que prometem encher a cidade de Meda de ritmo, tradição e convívio popular. Por Penhela, há festa nas aldeias do concelho este fim de semana, com celebrações religiosas em 4 freguesias. Em Alverca da Beira e Azevo, as festas decorrem até dia 16, em honra de Nossa Senhora da Assunção e Nossa Senhora da Purificação. Em Penhel e Santa Eufémia, as festividades são dedicadas a Nossa Senhora da Torre e Nossa Senhora da Ajuda. O concelho prepara-se para dias de tradição e convívio comunitário. Entretanto, a Câmara de Penhel informa que o Parque Tiro estará encerrado até dia 28 de agosto devido às festas da cidade no Centro Intermodal. Os proprietários de viaturas TIR devem utilizar em alternativa o parque situado em frente ao Centro Logístico de Penhel. Pela Guarda, o Centro de Estudos Ibéricos assinala o Dia Mundial da Fotografia com 2 exposições. Na Biblioteca Municipal Eduardo Lourenço está patente até 19 de setembro uma mostra com imagens premiadas no concurso internacional Transversalidades, Fotografias Sem Fronteiras. No mesmo dia, 19 de agosto, é inaugurado no Café Concerto do Teatro Municipal da Guarda a exposição Olhares, a propósito do Dia Mundial da Fotografia, com trabalhos de autores locais. Estas iniciativas integram as comemorações dos 25 anos do Centro de Estudos Ibéricos e celebram a fotografia como linguagem universal capaz de atravessar fronteiras. Ainda pela Guarda, a Polícia Judiciária revelou que o grupo suspeito de fornecer droga às prisões da Guarda, Coimbra, Viseu e Lamego era liderado a partir do interior do próprio estabelecimento prisional da Guarda. O chefe de rede é um recluso que já cumpriu pena por tráfico de droga no Peru. A investigação permitiu identificar vários elementos envolvidos no esquema responsável por introduzir estupefacientes em múltiplos pelo estabelecimento prisionais da região centro. A Polícia Judiciária continua a desenvolver diligências para apurar toda a dimensão da rede e o modo como operava dentro e fora das cadeias. Por Viseu, o Académico estreia-se este sábado no Fontelo às 18 horas, no regresso à Primeira Liga, em jogo frente ao Santa Clara. Bruno Pinheiro, o treinador academista, quer uma equipa emocionalmente preparada para a recepção ao Santa Clara na segunda jornada da Primeira Liga. O treinador sublinha que o controle das emoções será determinante frente a um adversário experiente e competitivo num jogo diferente do da primeira jornada no Estádio da Luz.
3: São jogos completamente diferentes. Num jogo nós já sabemos o que é que vai dar e estamos preparados mentalmente para passar muito tempo no processo defensivo. Acho que este jogo com o Santa Clara, o controle das emoções vai ser muito importante. Isto porque, obviamente, e porque queremos fazer isso, queremos tentar dominar os jogos e, se possível, controlá-los com bola. A verdade é que o adversário vai ter qualidade e vai haver momentos, se não até a maioria do jogo, sejam eles a controlar o jogo. Portanto, acho importante nós estarmos mentalmente preparados e controlar as emoções para aceitar que se calhar não vamos conseguir ter o controle do jogo que gostaríamos de ter e ter que aceitar que o adversário tem essa capacidade também de controlar o jogo e também parece uma equipa que procura muito controlar o jogo com bola. Portanto, acho que pode ser um momento chave do jogo, esse controle de emoções e saber aceitar que há momentos que vamos ter que defender mais, há outros que vamos ter mais bola que se calhar tivemos no Estádio da Luz, e essa diferença mental de num jogo ter a noção que vamos e sabemos que provavelmente vamos ter que defender imenso, ter essa capacidade de aceitar que no jogo com o Santa Clara é um adversário com qualidade, que joga bem com bola, tem bons jogadores com bola, e ter a noção que vai haver momentos que se calhar não vamos conseguir impor o nosso jogo e vamos ter que saber sofrer quando for para sofrer e jogar quando for para jogar.
2: Bruno Pinheiro destaca a importância de manter a identidade de jogo e acredita que o apoio dos adeptos pode fazer a diferença no regresso dos jogos da Primeira Liga ao Municipal do Fontelo.
3: Em relação ao regresso ao Fontelo, acho que é um momento histórico e estamos todos muito entusiasmados com o facto de jogarmos na nossa casa e acreditamos que vamos ter uma moldura humana muito, muito bonita e temos a certeza que vai ser um Fontelo muito animado. E esperamos estar à altura do jogo e, se possível, ganhar os 3 pontos, que é esse o grande objetivo. Quanto ao Santa Clara, esperamos um Santa Clara. Primeiro, tem um treinador com muita experiência, tem muitas, muitas épocas de futebol e sabe bem o que faz, e as suas equipas, por norma, são extremamente competitivas. Portanto, estamos à espera de um Santa Clara com qualidade com bola. Tem uma base de trabalho que já vem do ano passado, um treinador que já vem do ano passado. Na minha opinião, é uma equipa com qualidade técnica, portanto uma equipa com capacidade individual para ter a bola em todos os setores. Acho que têm jogadores muito interessantes com bola e a ideia de jogo também me parece que promove muito essa vontade também de ter a bola. Para além disso, acho que é uma equipa muito competente também no contacto físico. São jogadores com uma dimensão física interessante, que são muito bons no contacto físico, portanto acho que vai ser um jogo extremamente difícil. Acho que não vai ser fácil retirar essa capacidade do Santa Clara jogar com bola, mas devemos estar preparados, acho que vamos estar preparados, acho que vamos fazer um jogo interessante. O resultado não o sabemos, porque esse não o controlamos, mas acredito que o Académico de Viseu vai defrontar uma boa equipe e vai estar capaz de fazer um bom jogo, e vamos trabalhar para que as probabilidades de ganhar o jogo sejam mais favoráveis ao Académico de Viseu que ao Santa Clara.
2: O treinador do Académico de Viseu e o jogo deste sábado frente ao Santa Clara. Quanto ao tempo, para hoje, o Instituto Português do Mar e da Atmosfera prevê céu com algumas nuvens, com possibilidade de trovoadas e aguaceiros dispersos. Quanto às temperaturas, a máxima prevista para hoje na Meda é de 36 graus.
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0: Boa noite. São 23 horas. 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

tinha suspirado, tinha beijado o papel devotamente. Era a primeira vez que lhe escreviam aquelas sentimentalidades, e o seu orgulho dilatava-se ao calor amoroso que saía delas, como um corpo ressequido que se estira num banho tépido. Sentia um acréscimo de estima por si mesma e parecia-lhe que entrava, enfim, numa existência superiormente interessante, onde cada hora tinha o seu encanto diferente, cada passo conduzia a um êxtase e a alma se cobria.

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